0: Que isso, família? Uau!
1: Ô, meu irmão.
0: Muito obrigado.
1: Valeu, família. Tamo junto.
0: Valeu, Trio Seven!
1: Nós. Nice.

É o seguinte, vamos continuar essa noite com muita festa, com muita alegria. Eu quero saber se o tecladista tá preparado.